0: Obrigado, gente.
1: 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Grupo Menos é Mais encerra essa edição. Mas continue ligado. 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

Estamos de volta com o Falando de Amor. Um abraço carinhoso para você que está aí, seja no trânsito, no trabalho ou relaxando em casa. Nosso muito obrigado por escolher nossa companhia para colorir seu dia. Este é o lugar onde as notas musicais se entrelaçam com as emoções, trazendo para você as músicas que embalam o coração e falam diretamente à alma.

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voltamos! O coração pede uma pausa, um momento só nosso. E é exatamente isso que propomos aqui. Para você que está no trânsito, transformando o carro em seu palco particular, ou para quem está em casa, deixando a suave melodia preencher o ambiente, saiba que esta é a sua zona de conforto musical. É uma alegria sem medida ter você aqui. Agora, vamos mergulhar fundo em uma seleção de canções que são verdadeiras declarações de amor em forma de nota musical.

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Estamos de volta, fechando o cerco em torno do melhor da música romântica. Porque a gente acredita que um dia sem amor é like a day without sunshine. E aqui, o sol sempre brilha, mesmo que seja através de uma bela canção de saudade. Um enorme obrigado a todos que estão compartilhando este pedaço do seu dia conosco. Para seguir em frente, preparamos algo muito especial para os seus ouvidos. Uma verdadeira sessão de terapia musical com os maiores sucessos. Enjoy! Fala!

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O amor não se vê com os olhos, mas com o coração. É um laço invisível que une duas almas em uma só sinfonia, mesmo quando a distância tenta falar mais alto. E é nessa sintonia de corações que seguimos nossa jornada. Um obrigado por quem está conosco na estrada, no trabalho ou em casa. O Falando de Amor agora traz para você uma seleção de canções que são a trilha sonora perfeita para esse sentimento. Vamos ouvir?

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última nota se despede do ar, mas a emoção que ela causou fica. 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Nossa eterna gratidão por esta sintonia. 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

O amor é o que nos levanta quando o mundo desaba. É a voz que diz, vai dar certo, quando tudo parece ruir. É a energia que faz a gente tentar mais uma vez. Quem ama de verdade, aprende a ser abrigo e impulso ao mesmo tempo. Colo e coragem.

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Estamos de volta com o Falando de Amor. Um abraço carinhoso para você que está aí, seja no trânsito, no trabalho ou relaxando em casa. Nosso muito obrigado por escolher nossa companhia para colorir seu dia. Este é o lugar onde as notas musicais se entrelaçam com as emoções, trazendo para você as músicas que embalam o coração e falam diretamente à alma.

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1: É incrível como uma canção tem o poder de transportar a gente de volta para um momento, um cheiro, um olhar. Ela é a trilha sonora dos nossos sentimentos mais puros. E é por isso que o Falando de Amor existe, para ser esse abraço em forma de som, esse porto seguro para o seu coração. Para quem acabou de chegar, é uma felicidade ter você aqui conosco. Deixa a melodia invadir o seu ser e se permitir sentir cada emoção. O amor, nas suas mais diversas formas, sempre será a nossa mais bela

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voltamos! O coração pede uma pausa, um momento só nosso. E é exatamente isso que propomos aqui. Para você que está no trânsito, transformando o carro em seu palco particular, ou para quem está em casa, deixando a suave melodia preencher o ambiente, saiba que esta é a sua zona de conforto musical. É uma alegria sem medida ter você aqui. Agora, vamos mergulhar fundo em uma seleção de canções que são verdadeiras declarações de amor em forma de nota musical.

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Estamos de volta, fechando o cerco em torno do melhor da música romântica. Porque a gente acredita que um dia sem amor é like a day without sunshine. E aqui, o sol sempre brilha, mesmo que seja através de uma bela canção de saudade. Um enorme obrigado a todos que estão compartilhando este pedaço do seu dia conosco. Para seguir em frente, preparamos algo muito especial para os seus ouvidos. Uma verdadeira sessão de terapia musical com os maiores sucessos. Enjoy!

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O amor não se vê com os olhos, mas com o coração. É um laço invisível que une duas almas em uma só sinfonia, mesmo quando a distância tenta falar mais alto. E é nessa sintonia de corações que seguimos nossa jornada. Um obrigado por quem está conosco na estrada, no trabalho ou em casa. O Falando de Amor agora traz para você uma seleção de canções que são a trilha sonora perfeita para esse sentimento. Vamos ouvir?

0: Paulinha Fernandes, Menino Bonito, mais uma que você conferiu aqui no seu Sertanejo Classe A. Daqui a pouquinho tem o nosso segundo bloco, fique ligadinho, eu volto já com você.
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6: Eduardo Costa, Olhando nos Teus Olhos. Na sequência tem Zezé Di Camargo e Luciano, Vida, Viola e Violeiro.

0: Valeu, galera!
1: O melhor da música sertaneja, Fred e Pedrito, Pinha no Pinheiro. Mais uma que ouvimos e curtimos juntos aqui na nossa programação. A gente volta daqui a pouquinho.
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4: Você está ligado aqui no seu sertanejo classe A. Tem Cleito Camargo, Não Posso Ouvir Essa Música. Depois tem César Menotti e Fabiano, Noite.

0: Os Jornados do Brasil, Gian Giovanni, aliás, Gian Giovanni, modão bonito, hein? Não dá pra te esquecer. Daqui a pouquinho tem mais moda após o intervalo.
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4: César, mais o Paulinho. Vamos cantar bonito agora? Vamos lá. Coro de Boi. É um grande clássico da música sertaneja. A sequência vem Chitãozinho e também o Chororó. E a música Professora do Desprezo. Vai lá, deixa cair.
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0: Rio Negro e Solimões, passando por aqui, e a música Eu Saio Dessa. Fechou esse bloco, hein? Daqui a pouquinho tem mais aqui no Sertanejo Classe A. Fique ligado.
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4: O Chico Rei mais o Paraná vai cantar bonito, Meu Próprio Destino. A sequência tem Milionários José Rico, Crise.

0: Programa Sertanejo Classe A, Bruno e Marrone. A música Vou Te Amarrar na Minha Cama. Mais uma que você ouviu por aqui, fechando esse nosso bloco musical. Daqui a pouquinho, mais sucesso.
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5: O melhor do sertanejo pra você. Gini Geno, roubando a morena. Depois tem o Thiago, ninguém tem nada.

0: João Paulo e Daniel, Emboscada de Amor, fechando aqui a nossa programação. Grande abraço aqui do seu amigo Elbert Andrade. Obrigado você pela companhia, pela audiência. Voltaremos na próxima edição. Um abraço a todos e até lá.
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4: Olá pessoal, por aqui estamos juntos, chegando mais uma vez com mais um programa Sertanejo Classe A. Quem vos fala e se apresenta, sou eu, Elbert Andrade, prazer imenso estarmos juntos com você, com o melhor da música sertaneja. A gente vai começando o nosso programa ao som de Ed Brito e Samuel, Zé Ruela, depois tem Rick mais o Renner e a música No Momento em que eu te amei. Vai lá, aumente o som, vem comigo.

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0: Paulinha Fernandes, Menino Bonito, mais uma que você conferiu aqui no seu Sertanejo Classe A. Daqui a pouquinho tem o nosso segundo bloco, fique ligadinho, eu volto já com você.
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0: Valeu, galera!
1: O melhor da música sertaneja, Fred Pedrito, Pinha no Pinheiro. Mais uma que ouvimos e curtimos juntos aqui na nossa programação. A gente volta daqui a pouquinho.
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4: Você está ligado aqui no seu sertanejo classe A. Tem Cleito e Camargo. Não posso ouvir essa música. Depois tem César Menotti e Fabiano. Noite.

0: Apaixonados do Brasil, Gian Giovanni, aliás, Gian Giovanni, modão bonito, hein? Não dá pra te esquecer. Daqui a pouquinho tem mais moda após o intervalo.
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5: César mais o Paulinho. Vamos cantar bonito agora? Vamos lá. Couro de Boi. É um grande clássico da música sertaneja. Na sequência vem Chitãozinho e também o Chororó. E a música é a Professora do Desprezo. Vai lá, deixa cair.
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0: Rio Negro Solimões, passando por aqui, a música Eu Saio Dessa. Fechou esse bloco, hein? Daqui a pouquinho tem mais aqui no Sertanejo Classe A. Fique ligado.
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5: O Chico Rei, mais o Paraná, vai cantar bonito. Meu próprio destino. A sequência tem Milionário José Rico, Crise.

0: Programa Sertanejo Classe A, Bruno e Marrone. A música Vou Te Amarrar na Minha Cama. Mais uma que você ouviu por aqui, fechando esse nosso bloco musical. Daqui a pouquinho, mais sucesso.
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6: O melhor do sertanejo pra você. Gini Geno, Roubando a Morena. Depois tem o de Thiago, Ninguém Tem Nada.

0: João Paulo e Daniel, Emboscada de Amor, fechando aqui a nossa programação. Grande abraço aqui do seu amigo Elbert Andrade. Obrigado você pela companhia, pela audiência. Voltaremos na próxima edição. Um abraço a todos e até lá.
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4: Olá pessoal, por aqui estamos juntos, chegando mais uma vez com mais um programa Sertanejo Clássica. Quem vos fala e se apresenta, sou eu, Elbert Andrade, prazer imenso estarmos juntos com você, com o melhor da música sertaneja. A gente vai começando o nosso programa ao som de Ed Brito e Samuel, Serruela, depois tem Rick mais o Renner e a música No Momento em que eu te amei. Vai lá, aumente o som, vem comigo.

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0: Paulinha Fernandes, Menino Bonito, mais uma que você conferiu aqui no seu Sertanejo Classe A. Daqui a pouquinho tem o nosso segundo bloco, fique ligadinho, eu volto já com você.
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1: Fala aí, meus queridos. Começando por aqui mais um Conexão Jovem. Segunda-feira, dia 23 de fevereiro de 2026. Caju pra baixo. Não dá pra ser feliz. Bora conferir, pra começar a edição de hoje.

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0: Finalizando com Luana Prado, Chorada. A gente vai para um rápido intervalo e voltamos já.
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5: De volta com Capital Inicial, Amor em Vão, participação de Samuel Rosa.

0: finalizando com Marvila. Hoje não, participação de Tiaguinho. A gente vai para um rápido intervalo e daqui a pouquinho tem mais Conexão.
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7: De volta na programação com Michel Teló. Caso marcado. Malandragem. Vamos nessa.
8: Bora lá.

0: finalizando com Melody e MC Don Juan, ó, Bala de Amor. A gente vai para um rápido intervalo e voltamos já.
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1: Informação demais gera ansiedade. Escolha um horário para se atualizar e evite excesso de redes sociais. Sua mente precisa de silêncio e espaço para respirar. Desconectar também é saúde.
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2: Com vocês e pra vocês, menos é mais no Turma no Quintal. Vambora!

0: rapaziada.
1: Deus abençoe.
0: Tamo junto.
1: É nóis.
0: Valeu.
2: É esse, bebê?
1: Mulher.
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1: Cuide da saúde mental. A saúde mental é tão importante quanto a física. Tire um tempo para descansar. Faça atividades que te dão prazer. Converse com pessoas de confiança e, se necessário, busque ajuda profissional. Cuidar da mente é essencial para viver bem.

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3: Diga não ao sedentarismo. Ficar parado por muito tempo pode ser tão prejudicial quanto fumar. Se você não gosta de academia, tudo bem. Caminhar, dançar, pedalar ou até brincar com os filhos já é um bom começo. O importante é sair da inatividade.
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3: Vocês sabem essa?
4: Sim.
3: Então vou aí.

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1: 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Foi.
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4: Segunda-feira, bom início de semana pra você. Tá chegando mais uma edição do seu, do nosso Toca Tudo e a gente matando saudade a partir de agora. Eu sou Fernando Medeiros e te faço companhia nas próximas 2 horas. Pra começar, tem Kaoma.
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4: Matando saudade agora de Phil Collins. A gente confere também no bloco Sesh.
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4: Que toca o chegar o som do Master Boy.
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3: É segunda-feira, é início de semana pra todo mundo. Uma ótima semana. Bora de música? Bora matar a saudade agora de Ian Vandal.
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4: Pra quem curte, agora tem Pet Shop Boys, Always on My Mind.
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3: Toca tudo de hoje, segunda-feira. Simbora de Erta Kit. A gente confere depois João Penca e seus miquinhos amestrados.
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0: Esse é o som do Strike, Paraíso Proibido, fechando a edição do nosso Toca Tudo de hoje, segunda-feira, que volta amanhã. Forte abraço pra você, valeu!
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5: Segunda-feira, bom início de semana pra você. Tá chegando mais uma edição do seu, do nosso Toca Tudo e a gente matando saudade a partir de agora. Eu sou Fernando Medeiros e te faço companhia nas próximas 2 horas. Pra começar, tem Kaoma.
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4: Matando saudade agora de Phil Collins. A gente confere também no bloco Sesh.
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0: É muito bom ter você aqui com a gente na edição do No Break de hoje. E aí, beleza? Como é que você tá? Tudo jóia?

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0: Ai, que peninha, tudo que é bom dura pouco, né? Muito obrigado pela audiência de todos os dias. Já estamos chegando na edição final do programa No Break de hoje. Prometo te encontrar na próxima edição neste mesmo horário, viu? Um abraço bem apertado e até a próxima. Tchau!
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1: E aí, pessoal, beleza? Segunda-feira, tá na hora mais uma edição do Melhor do Sertanejo Universitário com Jonatas Gonçalves durante 2 horas aqui, ó, bem juntinhos pra gente curtir muito som bacana. Tamo chegando. Juntos com a melhor sequência sertaneja.
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3: O melhor da música sertaneja passando aqui no programa Arena Sertaneja na edição de hoje. Tudo de bom pra você na audiência, onde quer que você esteja curtindo o nosso programa. Obrigado pelo carinho de sempre.
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1: O melhor da música sertaneja passando aqui no programa Arena Sertaneja na edição de hoje. Tudo de bom pra você na audiência, onde quer que você esteja curtindo o nosso programa. Obrigado pelo carinho de sempre. 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
4: Sertanejo universitário, os clássicos e, claro, tudo aquilo do sertanejo rolando aqui na Arena na edição do programa de hoje. O programa continua.
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0: Prado.
1: É desse jeito.
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1: É música sertaneja pra você curtir a beça todo dia. Gosta do programa? Compartilha pros seus amigos que todo dia tem o Arena Sertaneja aqui no seu dial com o Jonatas Gonçalves.
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4: É pra ficar ligado a todo instante com o melhor do sertanejo universitário no seu dial. É aqui, ó, no programa Arena Sertaneja, todo dia.
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1: Mais amor e menos drama, né? Não é melhor? Eu acho.

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1: É, eu também tô curtindo com você essa linda canção aqui no Arena Sertaneja. Obrigado pela audiência, onde quer que você esteja aqui curtindo o nosso programa.
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1: O melhor do sertanejo universitário sempre neste horário com o Jonatas Gonçalves, todo dia tocando o melhor da música sertaneja pra você.
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5: É as 7 melhores da programação chegando pra você. Muito obrigado pela sua sintonia e audiência. A gente confere agora Gustavo Lima. Proibido terminar. Depois tem Lauana Prado.
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1: Luan Santana e Léo Foguete. Luan City Festival São Paulo.

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1: Muito obrigado, São Paulo!
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5: É as 7 melhores da programação chegando pra você. Muito obrigado pela sua sintonia e audiência. A gente confere agora Gustavo Lima. Proibido terminar. Depois tem Lauana Prado.
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2: É as sete melhores da programação chegando pra você. Muito obrigado pela sua sintonia e audiência. A gente confere agora Gustavo Lima. Proibido terminar. Depois tem Lauana Prado.
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4: É, as 7 melhores da programação chegando pra você. Muito obrigado pela sua sintonia e audiência. A gente confere agora Gustavo Lima. Proibido terminar. Depois tem Lauana Prado.
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4: É as sete melhores da programação chegando para você. Muito obrigado pela sua sintonia e audiência. A gente confere agora Gustavo Lima. Proibido terminar. Depois tem Lauana Prado.
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4: É as 7 melhores da programação chegando pra você. Muito obrigado pela sua sintonia e audiência. A gente confere agora Gustavo Lima. Proibido terminar. Depois tem Lauana Prado.
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7: É as sete melhores da programação chegando pra você. Muito obrigado pela sua sintonia e audiência. A gente confere agora Gustavo Lima. Proibido terminar. Depois tem Lauana Prado.
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